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2: Juan Talega canta La soleá de Joaquín, el de la Paula, con la guitarra de Paco Aguilera.

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1: Antonio de Pozo Blanco hace el polo con las guitarras de Rafael Trenas y Rafael Trenas Hijo.

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1: El cante por Soleá de Chano Lobato, acompañado por Chano Ramírez en el homenaje a Beni de Cádiz, Sevilla 1993.